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Ei, gente, já por aqui de volta. Agora são 6 horas e mais 36 minutos, né, gente? É o que, Rodrigo? De novo? Depois você fala. Agora não. Vamos lá, viu? 6h36 na cidade de Jaborandi, 6 horas e mais 36 minutos. Muito bom dia para você que ligou o rádio agora. Muito obrigado, seja bem-vindo. Hoje é sexta, tá? Final de semana. Sexta-feira, hoje, 10 de julho do ano 2026. Nós estamos ao vivo com você. Até mais tarde, viu, gente? Hoje é o dia que a gente sai mais cedo um pouco, né? Pra cuidar das coisas, né? Dos nossos afazeres. Hoje tem televisão pra consertar de novo, viu, gente? É, tem mais duas lá pra nós trocar os barramentos de LED. E fazer a correção pra não queimar mais os LED, né, Matheus? E as maravilhosas telas coladas, né? Televisão de borda infinita, que você tem que ter a técnica. Ainda bem que eu consegui. A gente tava com uma lá com a tela queimada, uma ou duas. Dia 2, mas tem umas três lá com tela queimada, né? E aí a gente ensaiou lá, eu acho que uns dois, acho que foi uns 3 ou 4 dias, viu? É uma nova técnica pra tirar, desgrudar a tela, né? Sem quebrar a tela. Beleza. Já deu bom demais, viu? A gente tinha pegado a dica da internet, né? Só que a dica da internet tem muitas dicas lá que são curiosas, né? Que já pega de outros e faz remontagem. Aí a gente juntou, né? Os dois lá e aperfeiçoou um jeitinho lá de fazer lá, mas é bom. Descola que não quebra a tela de jeito nenhum. Aí, beleza. E pra colar também a tela, né, gente? Pra não cair de novo, a gente tem a técnica lá também que a gente aprendeu bom, né? É a mesma técnica usada aí na tela de celular, viu? Duas fitinhas que tem lá. Tem uma fitinha que ela parece. Ela é uma fita espumosa, né? Você cola ela, que eu coloco, quando precisar tirar de novo, né? Ela vai soltar e ver se grudar, ficar grudado, né? Na tela e na carcaça, né? Depois se limpa. Então a gente pegou essas técnicas, a gente tem que aperfeiçoar, né? Que as televisões de agora pra frente, gente, vocês não estão entendendo. Tô com a TV lá em casa, lá, que ela da mesma grossura, da mesma, vamos falar grossura do nosso linguajar, né? A espessura dela, igualzinha do seu celular. Fininha, fininha, fininha a carcaça dela. Fina, fina, fina. A tela dela, cara, é brincadeira. É fácil não. Viu? É bem fininha mesmo, né? É bonita, tá? Fina e tudo, mas é o terror dos técnicos, né? Eu quero dizer que para a gente aperfeiçoa mais, né? Eu quero, com fé em Deus, fazer uma bancadona bem grande, né? Que tá chegando as televisões grandes, fazer uma bancada. Eu vou até conversar com meu amigo Tini Grilo. Não é Tini Grilo? E a bancada tem que ser com o madeirite, né? Porque a madeira hoje está muito cara, né? Um madeirite mais grosso e forrar ela com carpete, né? Fazer direitinho lá para abrir tela grande, né? Fazer uma bancada bonita, organizada, né? E é isso, viu, gente? Estamos firme e forte aí, graças a Deus, na eletrônica. E hoje eu saio mais cedo, né, gente? Para cuidar, tá bom? Então, você que tá aí a fim de participar, fica atento que daqui a pouco ele dá um tchau para você, né, Rodrigo? Ai, ai. Vamos lá, vamos atender o ouvinte agora.